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7: 23 horas e 16 minutos.

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0: Meia-noite e 6 minutos.

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1: Uma hora e seis minutos.

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0: Obrigada, gente, obrigada. Tô aqui babando eles aqui, e aí o DVD não continua, né? Obrigada, muito obrigada.
1: Mais aplausos.

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Valeu!

0: Quantos estão cheios de expectativa no seu coração? Quantos estão com seu coração ardendo pela presença de Jesus? Quantos querem entregar tudo para Ele? Você está desejoso disso nessa hora? Todo esse ambiente está sendo gerado aqui nesse lugar. E isso vai chegar a milhares. Milhares de famílias vão receber desse impacto também. Dessa presença de Jesus também. Dessa graça que cura. Dessa graça que salva. Dessa graça que liberta.
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4 horas da manhã, eu disse 4 horas da manhã. E o 995-467-91 está da sua disposição. Eu disse 995-467-91.

Esse é o WhatsApp de todos nós, é o 98075408, eu disse 98075408. Você participa através do Facebook de Valmir Andrade. Eu abraço os irmãos internautas, estou na FM Sertaneja.com, radios.com.br, nos aplicativos do seu celular, FM Sertaneja 104,9.

0: 4 horas 1 minuto, eu disse 4 horas 1 minuto. Abraçando Bia nas Açouro, Tueto Mundinho, Zé Chumbil, na José Alves de Queiroz, o Dário Bispo do Trevo de Feira Nova, o Fábio na Santa Rita. Vamos de música, vamos de música.
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4:09, eu disse 4:09. E a dona Esther na Quixaba, em Gararu, participando do Manhã Sertaneja.

Abraço, Tonho das Peças, Dona Lisete, da José Alves de Queiroz, seu Duda e Dona Deseudita. O Fio no AP do Tiago de Cássia Jailma, no Pedro Barbosa. Vamos de música, Valmir Andrade, vamos de música.

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5:17, eu disse 5:17. Eu, Luiz Pedreiro, em Lins, São Paulo, participando do Manhã Sertaneja. E a Rosa aqui na terrinha, Valmir Andrade. A dona Estéria da Quixaba, em Gararu.

4h24, eu disse 4h24. Eu abraço da graça no loteamento Nossa Senhora das Graças, Ronildo Zé de Tito, Michel Vassoural, o Erivan, o Mísio Leléu e o Ronaldo de Zé de Tito. O Romildo da Pedro Dantas, seu Clóvis Aigeiro, Jorge Neto, Santinho da Pedro Dantas de Queiroz, Paulinho de Jônios, a Petronilho de Cotia, Dona Nicia e Anê, seu Agnaldo da Dez, Dona Silvanete, o Zé do Mundo, o Nítio Baiano e o Jorge Cabacinha Vasconcelo, é no José Dantas Filho. Quatro horas 25 minutos, eu disse 4h25.

4:32, eu disse 4:32. É o José Alves, o João da Bota, em Graco Cardoso, participando do Manhã Sertaneja. O Luiz Pedreiro, em Lins, em São Paulo. Meu José Alves, o João da Bota. E a Rosa, eu tô aqui procurando a sua canção, viu? E a Rosa aqui em Feira Nova.

4 horas 42 minutos, eu disse 4 horas 42 minutos. Veio o Nenê de Daurício no loteamento Nossa Senhora das Graças e Rádio Ligado participando do Manhã Sertaneja. A Rosa ouviu, pensa em mim, hein? O José Alves, o João da Bota vai ouvir aqui minha serenata deste bloco antes do nosso apoio das 5 horas, não é, José Alves, o João da Bota? E vamos de música, vamos de música.

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1: Quatro horas 59 minutos, eu disse 4:59. Éuri Castro de Pajor, do Pedro Barbosa, participando do Manhã Sertaneja. Ouro Júnior Brasília, o Júnior Brasília em São Benedito, no Ceará.

O capitão José Dantas Filho vai ouvir Águas de São Francisco neste bloco, viu, capitão? O Deder da Picanha e Nossa Senhora da Glória, o Deder Pacupá, que é Monte Alegre, o Deder da Creche aqui em Feira Nova e o Ricardo Góes de Rádios Ligado.

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2: Cinco horas, sete minutos. O Dedero da Picanha e Nossa Senhora da Glória. Olha o Lenilto da capital sergipana, abraço Gladson Benigno.

Abraçando o neném, a Alicia do sítio Santa Rosa, em Feira Nova, o Subia é no loteamento Nossa Senhora das Graças, o neném de Naurício já participando do Manhã Sertaneja, de rádio ligado.

O Ismael, Arley de Suno Malhador, o Negão e a Luzinete também. O Zé de Biera, Manuel Vieira, a irmã Maria de Jesus, a José Alves de Queiroz, Jorge Costa e Dona Nega da Bela Vista, Hamburgania da Tapioca, Zé Pretinho do Leite, Moacir na Fazendia, Aparecido de Júlia na Imbira, o Gerivano Rancho, Robert e Amarília, o Júlio de Germino, o Jói e Dona Nega, o Galego Popular Gago, é isso mesmo, Adriana no José Joaquim, ainda da Chacra Século XXI, a Paulino Tauão, Nenquinha, eu Jodson, Valdicote, o Camilo do Manuel Vieira.

5:17, eu disse 5:17. E o Gladson Benigno em Aracaju, participando do Manhã Sertaneja. Em Lenilto também. O Deder da Picanha e Nossa Senhora da Glória, Dona Esther da Quixaba em Gararu. O Júnior Brasília em São Benedito, no Ceará, em Valmir Andrade. Vamos de música e sequenciando o nosso apoio das 5:30.

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5 horas 29 minutos, eu disse 5 horas 29 minutos. É, e o Geraldo em Carapicuíba, São Paulo, abraço a Solange, eu abraço a Miriam Lagarto Sergipe.

Alô, Fernando, Fernando do Macarioso, em Graco Cardoso, a dona Fátima, a Jane, a Érica, é na Jabuticaba, Valmir Andrade. Vamos de música, vamos de música.

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1: Cinco horas 36 minutos, eu disse 5 horas 36 minutos. Azumira, Azumira, curtindo de montão aí no José Joaquim, não é, Azumira? Ouro Geraldo em Carapicuíba, Solange, Amira e Lagarto, Sergipe, o Gladson Benigno em Aracaju, o Lenilto também. Ouro Júnior Brasília em São Benedito, no Ceará, o de Cássio do Pedro Barbosa. É a Rosa aqui da terrinha, né? Manda seu endereço aí pra gente localizar, viu, Rosa?

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1: Cinco horas 44 minutos, eu disse 5 horas 44 minutos, hein, Dedé da Picanha? O Dedé da Picanha já com saudade. Olha a Miriam Lagarto Sergipe, foi só mandar um abraço, tá aqui respondendo a Miriam Lagarto Sergipe. Eu abraço o seu Luiz de João de Mari, Casa Fazenda, Taboado. O Ginaldo e o Der de Olavo também. E o Evaldo Pedreiro no José Joaquim e o Zé Aleixo. Ei, Valmir Andrade, vamos de música, vamos de música.

5 horas 56 minutos, eu disse 5 horas 56 minutos. Olha, vamos listar aqui as participações. A Miriam Lagarto, Sergipe, o Geraldo em Carapicuíba, São Paulo, abraço a Solange, a Zumira no José Joaquim, o Vasconcelo no José Dantas Filho, Gladson Benigno em Aracaju, o Lenilto também, o Deder da Picanha em Nossa Senhora da Glória, o Júnior Brasília em São Benedito no Ceará, o Nicasso de Pajor no Pedro Barbosa, o Capitão no José Dantas Filho, o Neném de Naurício no loteamento Nossa Senhora das Graças,

Ouro José Alves, o João da Mota em Graco Cardoso, a Rosa aqui em Feira Nova, Luiz Pedreiro em Lins, em São Paulo, e a Dona Esther na Quixaba em Gararu. Cinco horas 57 minutos, eu disse 5 horas 57 minutos. E é sempre com a belíssima canção de Dom Ravel. Obrigado ao homem do campo, obrigado mesmo, meu papai do céu, por esta emissora, por este programa. Obrigado por tantos ouvintes.

nesta quarta-feira, 2 de setembro de 2026. Eu desejo a todos um dia lindo, cheio de paz e alegria. Dê muito trabalho, né, João de Pureza? Na José Alves de Queiroz, a Luiz e o Tita das Três Barras. Digo assim, bom dia, meu o sertão querido.

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3: 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Vou cantar para vocês agora aquele modão que vocês conhecem com o André Andrade. Apaixonadíssimo. E vocês cantam com o André Andrade agora assim, ó. Pássaro sem ninho. Olá!

0: bravura, dizendo que eu sou seu marido e não posso partir. Como as pedras culturais.
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12: 6 horas e 38 minutos.

0: As perseguições dos meus inimigos, sejam eles visíveis ou invisíveis. Assim como o rei Davi, eu clamo: julgai-me, Senhor, e separai minha causa daquela da gente infiel. Sois meu Pai e meu defensor. Concedei-me a graça de receber vossa luz e de merecer vossa proteção. Pelo sagrado sangue de nosso Senhor Jesus Cristo, assim seja.
1: E assim seja no seu lar, no seu trabalho, em qualquer lugar que você esteja. Fique na paz do Divino Espírito Santo.

0: 2, 3, Edvan.
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0: Eu tenho uma participação, é de um ouvinte. 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
11: 7 horas e 36 minutos.

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3: Oito horas e oito minutos.
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Bom dia, estamos começando o programa Falando com Deus, a paz do Senhor para todos. O que vem de Deus chega no tempo certo, ele não tem atalhos, Deus tem caminhos. Mensagem do dia, o epígrafe chama-se Será Inútil Dizer.

Será inútil dizer, Pai Nosso, se em minha vida não ajo como filho de Deus fechando o meu coração, ó amor. Será inútil dizer, Pai Nosso, se os meus valores são e continuam sendo representados pelos bens da terra. Será inútil dizer que estás no céu se penso apenas em ser cristão por medo, superstição e comodismo. Será inútil dizer, santificado seja o vosso nome, se achamos tão sedutora a vida aqui, cheia de supérfluos e futilidades. Será inútil dizer, venha a nós o vosso reino, se no fundo o que eu quero mesmo é que todos os meus desejos se realizem. Será inútil dizer, seja feita a vossa vontade, se prefiro acumular riquezas, desprezando meus irmãos que passam fome. Será inútil dizer, o pão nosso de cada dia nos dai hoje, se não me importo em ferir, injustiçar, oprimir e magoar os que atravessam o meu caminho. Será inútil dizer, perdoai as nossas ofensas, assim como nós perdoamos a quem nos tem ofendido. Se escolho sempre o caminho mais fácil, que nem sempre é o caminho do Cristo. Será inútil dizer, e não deixeis cair em tentação, se por minha vontade procuro os prazeres materiais e tudo que é proibido me seduz. Será inútil dizer, livrai-nos do mal, se sabendo que sou assim, continuo me omitindo e nada procuro fazer para me modificar. Será inútil dizer, amém, Deus. Pense mais no ser ao invés de no ter, porque o ter virá por merecimento, pelo excesso de bondade do nosso Pai Criador. Que bela mensagem do dia, são exatamente 8 horas e 12 minutos, hoje 2 de setembro de 2026. Um bom dia a todos que estão sintonizados na nossa FM Sertaneja 104,9. Um bom dia a todos aqui em Feira Nova, a todos em Graco Cardoso, em Cumba, em Tabia, em Dores, em Glória, em Ribeirópolis, Aparecida, São Miguel do Aleixo, Porto da Folha, Gararu, Frei Paulo, Pião Carira. Enfim, um bom dia a todos vocês e, claro, um cordial bom dia aos nossos queridos internautas que sempre estão ouvindo a nossa programação através de nossos aplicativos. Você que não baixou ainda, baixe. Isso mesmo, você pode baixar o nosso aplicativo. Você que tem Android, normalmente lá na Play Store, FM Sertaneja 104,9, Feira Nova, Sergipe. E você que tem OS, vai lá na radios.net e coloca FM Sertaneja 104,9, Feira Nova, Sergipe. E também nos ouve em qualquer lugar do mundo. São exatamente 8 horas e 13. Creio que eu esteja com a voz um pouquinho afônica, verdade. Eu estou um pouquinho resfriada, mas já a voz ela vai ficar melhor. Mas mesmo assim estamos aqui para juntos fazermos essa programação maravilhosa, onde falaremos com o nosso Papai do Céu. Como é bom falar com Ele, né? Então estou aqui para falar, e você também que está me ouvindo, fale com Ele sempre, porque Ele é o nosso melhor amigo. Então vamos ouvir uma música linda agora, exclusivamente para vocês. Vamos ouvir Bruna Carla. Vamos ouvir ela cantando com a música Pai Eu Confiarei, e depois a banda Sonho e Louvor cantando Minha Bênção.

Deus é esta paz presente aqui nessa noite. Só quem está sentindo essa unção, só quem está sentindo essa unção, começa a glorificar, começa a glorificar o homem das mãos furadas. Ele está caminhando por aí. Quem está sentindo ele? Quem está sentindo ele? Só quem está sentindo, dá um brado de vitória. Oh, glória a Deus. Quero convidar os adoradores para cantar comigo assim.

0: Jesus, aplauda mais forte. Oh, glória a Deus. Oh, glória a Deus. 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

São exatamente, vamos lá para a hora, são exatamente 8 horas e 25 minutos, 8 horas e 25. Ouvimos essas duas canções maravilhosas. Pai, eu confiarei minha bênção na voz da banda Som e Louvor, que canta muito, que é maravilhosa. Já tive o prazer de ir a um show deles, muito bom. No mesmo jeito que Bruna Carla. São exatamente 8 horas e 26. Nesse momento eu te convido a orar comigo. Eu quero que você leve seus pensamentos até o trono da graça, engrandeça e enalteça o nome santo do Senhor. Vamos lá? Bom dia, Espírito Santo, te amamos e ansiamos por tua comunhão. Pai querido, Pai Santo, nesse dia chamado hoje, te adoramos e te exaltamos na beleza da tua santidade. Pois, Senhor Jesus, tu és perfeito, maravilhoso em todo o tempo. A ti, Senhor Jesus, toda adoração e toda exaltação. Pai, nesse momento, eu apresento cada vida, Senhor, que está, Senhor, orando comigo. Senhor Jesus, vai encontro em cada vida, Senhor, vai fazendo aquilo que eu não posso fazer. Vai curando, Senhor Jesus, toda a enfermidade, a minha enfermidade também, Senhor, vai curando. Restaurando, Senhor, a minha saúde e a saúde de todos que estão me ouvindo agora, se porventura estiverem doentes. Senhor Jesus, vai fazendo aquilo que eu não posso fazer, acalmando toda a tempestade. É o que eu te peço no teu nome. Amém, amém. São exatamente 8 horas e 27, 8 horas e 27. Nós iremos ao nosso apoio cultural já e já voltamos com muita música linda para vocês.

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0: se essa sua verdade para ele. Aplauda em nome de Jesus, aplauda.
1: Aleluia.

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São exatamente 9 horas e 9 minutos hoje. Já ouvimos essa música linda. Música que a nossa querida Aninha ama demais, ela só pede ela. Então essa música vai para você, minha querida Aninha, e todos lá do Povoado Salgado. Muito obrigada sempre pelo carinho da audiência.

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1: São exatamente 9 horas e 27. Ouvimos já muitas canções lindas no dia de hoje. E sabemos que esse Deus, ele é perfeito e santo e maravilhoso em todo o tempo. Ele fala conosco em todo o tempo. E através dos louvores, esse Deus, ele fala, não é? Conosco. O louvor, ele tem essa dimensão e esse poder de quebrar grilhões, de quebrar correntes, de libertação. Por isso que esse Deus, ele fala de uma forma tremenda através do louvor. E precisamos louvar ao Senhor. Porque quando louvamos ao Senhor, nós nos transportamos mental e espiritualmente ao trono da graça. E esse Deus, ele está à procura de verdadeiros adoradores, que adorem o Pai em espírito e em verdade. Então precisamos adorar ao Senhor, louvar ao Senhor em todo o tempo. Muito bem, amados, são exatamente 9 horas e 28 minutos. Nós iremos para o nosso último apoio cultural e eu volto já com a palavra de Deus para o meu e para o seu coração. Minha voz, ela não melhorou. Estou aqui tossindo muito, mas eu vou conseguir trazer uma palavra, sim, para o meu e para o seu coração daqui a pouco, certo? Vamos agora ao nosso apoio cultural.

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0: fazer. Não é o homem, é ele que vai fazer. Levanta a mão e diga: eu vou viver.
1: O que Deus vai fazer?
2: Leandro Borges, meus amigos.

São exatamente 9 horas e 47 minutos, 9 horas e 47. Eu quero dizer para todos vocês que esse Deus, ele é maravilhoso em todo tempo. Ele é perfeito em todo tempo. E como é bom adorá-lo, né? Como é bom bendizer o santo nome dele. E esse Deus é grandioso e sempre tem algo a nos ensinar, né? Esse Deus, ele sempre nos ensina, ou seja, a transitar pelo teu caminho, porque ele é o próprio caminho. Então, quando caminhamos na vontade de Deus, ele prepara encontros. Então, movimente-se, porque Deus vai te conectar com pessoas de propósito. Ele vai colocar ao seu lado pessoas do nível da sua promessa. Olha que coisa linda. Então entendemos que esse Deus é um Deus que promove encontros, que prepara encontros. Só que ele quer que nós venhamos nos movimentar, não ficar de braços cruzados, sentados. Não, se movimente, porque Deus vai te conectar com pessoas de propósito. E ele vai colocar ao seu lado pessoas no nível da sua promessa. Então, conexões de propósito. Quando você caminha na vontade de Deus, algo começa a acontecer nos bastidores. Ele não apenas guia seus passos, ele prepara encontros. Então, esse papai lindo vai te preparar um encontro. Então, você precisa se mover. Deus não conecta quem está parado. Abraão precisou sair de Ur. Ruth precisou ir aos campos de Boaz. Paulo precisou embarcar. O encontro estava no caminho e não no conforto. Muita gente espera a conexão certa enquanto permanece no lugar errado. A movimentação não é fé cega, é obediência que abre a rota dos encontros preparados. Se Deus disse para você ir, vá. A pessoa certa está no trajeto da obediência. Pessoas do nível da sua promessa. Deus é cirúrgico nas conexões que ele faz. Ele não manda qualquer pessoa para perto de você. Ele manda pessoas alinhadas com o que ele falou sobre você. Então essas pessoas não vêm para te aplaudir onde você está. Elas vêm para te empurrar para onde você precisa chegar. Fique atento a quem aparece quando você está na vontade de Deus. Às vezes o encontro parece coincidência, mas não é. É Deus sendo exato. Quem caminha com propósito atrai quem carrega propósito. Que coisa maravilhosa, que coisa linda esse Deus. Ele é um Deus que fala com todos nós sempre, né? Então a ele toda adoração e toda exaltação. Muito bem, amados. Eu já estou terminando, tá? O programa de hoje. Vou deixar aqui duas músicas lindas para vocês. E amanhã estarei de volta. Espero que esteja melhor. Em nome de Jesus. E juntos faremos o nosso programa. Esse programa tão maravilhoso. Que é o programa Falando com Deus. Tá? Um cheiro no coração de todos vocês. Até amanhã. Porque parar nunca, recuar jamais. Alcançar sempre. Fui!

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0: 10 horas e 15 minutos.
1: Vocês conhecem essa aqui, ó?
2: Alô, minha Fortaleza!

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palavra de todos os apaixonados do mundo do original. Sentiu? É vibe.

0: Muito obrigado.
1: O número 2, Safadão, Revaqueiro e o time da Formada.
2: O time formou aqui, olha.

0: cara de canção, hein?
1: Paredão e vaquejada.
0: É, e é bom.
1: Joga a mão pra cima e quem tá feliz.
2: Que pancada, meu patrão.
3: Pancada. Clima, amigo, clima. É isso.

0: 10 horas e 32 minutos.
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5: 10 horas e 39 minutos.

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0: 10:54.
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2: 11 horas e 36 minutos.

0: mãe. É dentro. Beleza?
1: Tá no
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5: Que queres que eu te faça? Evangelho de Marcos 10:51. Você já sonhou em algum dia receber um cheque em branco com direito a preenchê-lo com a quantia que você precisa para resolver todos os seus problemas? A mensagem desse texto não é bem um cheque em branco, pois não fala de dinheiro, mas a comparação ajuda a gente a entender o seu significado para a nossa vida. O texto deixa claro a forma como Deus se importa com as pessoas e como Ele pode ajudá-las nas horas mais difíceis ou mesmo em casos impossíveis. Homens e mulheres com os mais diferentes problemas chegaram a Jesus e eram abençoados por ele. Quando Jesus perguntou àquele homem cego, aquele lá da cidade de Jericó, qual seria o seu pedido, nós sabemos que era evidente que o cego pediria cura, né? Mas então, por que Jesus perguntou? A resposta é que todos nós devemos expressar a Deus os nossos pedidos. Ele conhece nosso coração e sabe muito bem aquilo que nós desejamos, mas Ele quer nos ouvir. Ele quer que expressemos as nossas necessidades a Ele. Por isso, se você tem um problema difícil, impossível de solucionar, saiba que Deus é poderoso para resolver, mas Ele quer lhe ouvir. Ele nos criou para que a gente pudesse nos conectar com Ele todo o tempo e o tempo todo. Deus, Ele não quer só que nós acreditemos nele, né? Que nós confiemos nele, mas que nós falemos com Ele também. E tá entrando no ar agora o meu, o seu, o nosso programa Papo Sadio. Papo Sadio, tratando o corpo, a alma, o espírito, comunicando vida, despertando o sertão e falando ao seu coração. E olha, nós vamos de música, mas depois tem mais, viu? Daqui para meio-dia e 25, a gente volta depois do momento político. Vamos ouvir Marcelo, bom dia, nem dei meu bom dia, né? Aqui o diácono, advogado Marcelo, a você que também tá ligadinho aí nessa quarta-feira com a gente aqui no Papo Sadio. Vamos ouvir a música Nas Mãos de Deus com Celino Gouveia e vai para todos os nossos ouvintes.

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9: Meu povo, seja muito bem-vindo, muito bem-vinda. Alô você que tá no sertão, alô você que tá no agreste do estado, alô você que tá no centro-sul, Sergipe inteiro conectado com a FM 55.
5: Faz escola, faz Sergipe
10: avançar. Meu amigo Pablo!
9: No programa de hoje, um assunto que interessa a todos nós, vamos falar de saúde. Aumenta o som, que a FM 55

e avanço. Afinal, tem novos hospitais, mais cirurgias, mais equipamentos de ponta, como tomógrafos, equipamentos de ressonância. Além disso, opera Sergipe, enxerga Sergipe. Bom, tem muito assunto pra gente falar. Então é

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2: 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E olha, você vai ficar agora com música. Então vamos de alegria? Vamos nessa!

0: vamos explicar isso com você.
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0: E voltando aqui, depois de um momento político ligadinho aí com você nessa quarta-feira, nós vamos agora para Informativo Papo Sadio.
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2: Não precisa destruir a sua vida, basta ocupar a sua atenção. Porque quem controla a sua atenção acaba controlando a direção da sua vida. Você já percebeu? Hoje, quase ninguém diz: eu abandonei Deus. Mas muitos passam dias inteiros sem pensar nele. Nunca tivemos tanto acesso à Bíblia. Nunca foi tão fácil ouvir uma pregação. Nunca tivemos tantos conteúdos cristãos disponíveis. E, ao mesmo tempo, nunca foi tão fácil passar horas deslizando a tela sem encontrar 5 minutos para estar na presença de Deus. Você abre o celular para responder uma mensagem, aparece um vídeo, depois outro, depois mais um. Quando percebe, já passou 1 hora. E você diz que não teve tempo para orar, mas teve tempo para consumir dezenas de vídeos. É assim que a distração vence, não fazendo você odiar Deus, mas fazendo você esquecer Ele. Porque a maior arma do inimigo nem sempre é o pecado escandaloso. Às vezes, é apenas manter você ocupado o suficiente para nunca buscar a presença dele de verdade. A Bíblia diz em 1 Pedro 5:8: sejam sóbrios e vigiem. O diabo, vosso adversário, anda em derredor, como leão que ruge procurando alguém para devorar. Percebe uma coisa? O texto não diz apenas em resistir, ele diz para vigiar. Porque quem deixa de vigiar nem percebe quando começa a se afastar. A guerra espiritual nem sempre começa com uma batalha. Às vezes, parece apenas uma rotina cheia, uma mente constantemente distraída, um coração ocupado demais para ouvir a voz de Deus. Talvez o maior problema não seja o tempo que você passa no celular, mas o espaço que Deus perdeu dentro da sua rotina. Porque aquilo que ocupa a maior parte da sua atenção também molda o seu coração. E um coração que nunca desacelera dificilmente consegue discernir a voz de Deus. Hoje, antes de pegar o celular mais uma vez, faça uma pergunta sincera para o seu coração: quem tem ocupado mais a minha mente? Deus ou a distração? Até o próximo.
0: Pois é, muito boa essa mensagem aí do Informativo Papo Sadio, né? E pegando o gancho aí do que ela falou, muito importante, né? Aqui no livro de Hebreus, no capítulo 4, verso 12, diz assim: porque a palavra de Deus é viva e eficaz e mais penetrante do que qualquer espada de dois gumes, e penetra até a divisão da alma e do espírito, das juntas e medulas, e é apta para discernir os pensamentos e as intenções do coração. Pois é, as Sagradas Escrituras nos revelam o desejo de Deus em se comunicar com sua criação. O Criador teve a iniciativa e as criaturas devem corresponder a essa vontade, né? Registrando a viva, eficaz e penetrante palavra de Deus em papiros e pergaminhos que atravessaram gerações. Viva porque acompanha o homem desde a criação até os dias atuais, estendendo-se da ação do Deus Pai e Deus Filho até a ação atual do Deus Espírito Santo. Eficaz porque desde a época dos patriarcas, dos profetas, do povo eleito na antiga aliança, dos contemporâneos de Jesus Cristo até hoje, continua anunciando o reino de Deus, libertando, trazendo vida, transformando famílias, renovando os cansados, levantando os abatidos e curando os enfermos. E finalmente cortante, porque o autor do livro de Hebreus faz uma comparação entre a palavra de Deus e a ferramenta que em sua época tinha o corte de maior precisão, que era a espada. Por ser tão cortante a ponto de dividir alma e espírito, ela nos traz o discernimento necessário para a gente separar as coisas espirituais das humanas, né? E se a gente voltar ao princípio, nós vamos ver que tudo teve origem a partir da palavra. Disse Deus, haja luz e houve luz. Disse também Deus, ajuntem-se as águas debaixo dos céus num só lugar e apareça a porção seca, e assim se fez. E disse Deus, produza a terra erva verde, erva que dá semente, e assim se fez. Em Gênesis também, se você parar por alguns instantes para ler o primeiro capítulo do livro de Gênesis, que você já leu a Bíblia, você já leu todo o capítulo de Gênesis, você conhece o livro da criação de Deus, você vai perceber que a palavra foi o recurso usado por Deus para criar o mundo. Deus dizia e tudo acontecia, olha que maravilha, conforme a vontade dele, né? O homem, inclusive, foi uma das suas criações, ou seja, eu creio que é a maior criação de Deus, né? Então, nós vemos, meus irmãos, você ouvinte da palavra de Deus também, né? Que aí se fala, como ela falou aí no informativo, de comunhão, né? E comunhão com Deus acontece através de quê? Do Espírito, através da palavra. É impossível a gente se relacionar de maneira íntima com Deus sem que a leitura da Bíblia se torne para nós uma necessidade diária, né? A gente precisa fazer isso, alimentando das escrituras sagradas, conhecendo melhor o autor da vida. Veja que termo aqui, né? Que é colocado, autor da vida. Ele, Deus, é o autor da vida. E assim a gente pode se encher do Espírito Santo, que vai transformar tudo e renovar tudo. Relacionamento é correspondência, é convivência com alguém. Envolve confiança, afinidade. Da mesma forma, nossa relação com Deus quer dizer convivência com Ele. É coisa diária, não é para quando tiver tempo, né? Nos tornando assim familiar nessa relação de amizade. Para a maioria das pessoas, muitas vezes, isso tem a ver com religião, mas se engana quem pensa assim. Porque comunhão com Deus é muito mais do que seguir um conjunto de regras de uma crença religiosa, né? Geralmente, quando se cumpre regras, a gente se sente bem. Mas caso haja alguma falha nesse cumprimento, a sensação de fracasso também vem logo para nós, né? De tristeza. Então, muitas pessoas são extremamente religiosas e, por isso, elas não conseguem desfrutar as bênçãos de um verdadeiro relacionamento com Deus. Comunhão, relacionamento, frisando mais uma vez aqui, não é aquilo que a gente faz ou deixa de fazer. Comunhão é estar com Deus, é falar com Ele, é expor nossos problemas, jogar limpo, falar abertamente, derramar nossas lágrimas, pedir, implorar, estar apaixonado por Deus e sentir saudade, falta de estar na sua presença, né? Da mesma maneira que nós sentimos saudade, sentimos falta de alguém que nós amamos, né? O véu já foi rasgado. Hoje nós temos livre acesso a Ele. E como diz a palavra, cheguemos, pois, com confiança ao trono da graça, para que nós possamos alcançar misericórdia e achar graça a fim de sermos ajudados no tempo oportuno. Em outras palavras, o resultado da fé que nós temos em Jesus, ele nos permite desfrutar de um relacionamento contínuo com Deus, né? Que deve ser parte fundamental da nossa vida. Então, o maior chamado que todo ser humano pode receber é o chamado para a comunhão com Deus. E isso não é nem um bicho de sete cabeças, né? A comunhão tem início quando nós escolhemos estar com Deus, quando preferimos está louvando, assistir televisão, quando nós preferimos ler a Bíblia, como ela falou aí no informativo, a ficar na internet a madrugada inteira, quando nós vencemos o cansaço de um dia inteiro de trabalho e ainda reservamos um tempo para falar com Ele, né? Então, pense nisso, porque não há nada mais importante todo o tempo e o tempo todo, e principalmente e especialmente nos dias de hoje, que estamos vivendo momentos muito difíceis, tempos difíceis, né? Tempo de coisas assustadoras. Então, esteja em comunhão com Deus, tenha intimidade com Ele, reserve tempo para Ele. Não deixe o tempo passar. Vamos ouvir agora uma música bonita aí para alegrar o seu, o meu, o nosso coração.
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Pois é, se não fosse esse Deus, ai de mim, ai de você, nós só estamos aqui respirando, ouvindo, vendo, falando, porque ele tem nos sustentado, né? E essa música bonita aí com Damaris vai pra todos os nossos ouvintes, em especial pras minhas amigas aí, Teté, vai pra você essa música bonita, viu? Ele é seu Deus. Vai pra Cida também de Diana, vai pra Ama, vai pra Gilvânia, vai pra Juvenilde ali no povoado Salgado, enfim, pra todos vocês que não ligam, mas estão ligados. Meu abraço.

0: Pois é, agora nós vamos ouvir dois áudios aí, Marcelo, de Nalvinha das Vogais e Edenilde.
1: Paz do Senhor, missionária Cristiane, pastor Gilvan, estou na escuta. Estamos tudo na escuta aqui.
0: Amém.
2: Boa tarde, a paz do Senhor,
0: Boa
2: Cristiane.
0: tarde, Nalva,
2: Eu acho que o pastor não
0: Edenilde.
2: está aí, já vi que só está você só, mas que Deus abençoe cada um de vocês, estou ligada no programa e tudo de bom para vocês, viu?
0: Muito
2: Saúde,
0: bem,
2: paz e tudo de
0: não. O
2: bom.
0: pastor hoje não pôde vir, não, mas nós estamos aqui. Nós vamos agora aí para Marcelo, notícias interessantes.
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4: Você também usa panela de pressão em fogo alto? Panela de pressão é sempre em fogo baixo. Vou explicar aqui para você porque é fácil da gente entender e quando a gente compreende a ciência que há por trás de tudo aquilo que a gente faz, fica mais fácil da gente colocar em prática. A panela de pressão, quando ela atinge ali o que nós chamamos de tempo de trabalho, que é quando ela começa a sair vapor ali pela válvula, se você aumenta o fogo, ou se você mantém esse fogo alto, nós passamos a ter um movimento de formação de vapor dentro dessa panela, que vai fazer com que você gaste mais gás e você não cozinhe no tempo que você estava prevendo. Cozinhar em fogo baixo cozinha mais rápido do que cozinhar em fogo alto. É que às vezes a gente pensa assim: ah, o fogo alto tem mais calor, então vai cozinhar mais rápido. Mas na verdade, a formação de vapor e a formação de bolhas dentro da panela faz com que o ar circule dentro dessa panela e você tenha uma saída desse vapor e não o cozimento dos alimentos que estão lá dentro. Então, no fogo baixo, você vai ter um fogo na temperatura de trabalho ideal para manter a pressão, porque é a pressão que vai fazer o processo do cozimento acontecer. Você não corre o risco de secar essa panela, porque geralmente quando

0: quando você está com fogo muito alto, sai muito vapor, seca ali esse alimento. Você não corre o risco de queimar esse alimento. E o mais importante de tudo, você não corre o risco de sofrer um acidente, porque quando você está com a panela, né, nesse movimento do fogo alto, é possível que pedaços desse alimento se alojem ali na válvula, causando uma sobrepressão que pode levar a uma explosão. Então, panela de pressão atingiu o seu tempo de trabalho, começou a sair vapor pela válvula, sempre em fogo baixo. Sabia disso? Vou deixar tudo escrito para você aqui na descrição do vídeo.
1: Pois é, né? E é vivendo e aprendendo. Você sabia disso? Parece ser uma coisa tão simples, mas a explicação que ele deu aí valeu, né? Eu já cozinhava em panela de pressão em fogo baixo, né? Mas de vez em quando a gente tá com pressa, a gente aumenta o fogo, né? Mesmo na pressão. Mas aí agora a gente vai ter conhecimento de que panela de pressão tem que ser com fogo baixo. E você sabia, interessante, né? Você sabia, eu já tinha experiência disso. Eu às vezes aumentava o fogo para ver se o cozimento era mais rápido, mas eu percebia que no fogo baixo era mais rápido. Parecia incrível, né? Porque o que a gente pensa é isso mesmo, que o fogo mais alto vai cozinhar mais rápido, mas o baixinho ele vai ali, aí. Então a gente vê, né, que o ditado popular se comprova, né? Tamanho é documento. Viu? Mas nós vamos agora ir para uma música bonita e eu quero oferecer aqui a Adriana, que está sempre ligadinha, Drica Decorações. Você quer fazer sua festa de aniversário mais bonita? Fala ali com Drica, né? 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E Nayara Presentes e Belly Fashion, também Raquel Variedades ali nas vogais, vestindo você bem, viu?

E aí, essa música linda, né? Pela cidade, passeando aí com Silvan Santos, anunciando aí esse Deus maravilhoso que sara o coração da gente, né? Que transforma, que muda o nosso viver. Corra pra ele enquanto dá tempo.

0: E vamos agora, Marcelo, para o momento de saúde, né?
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0: e ela fica a 3 horas de carro de Florianópolis. A JBS inaugurou lá um centro de biotecnologia com mais de 4 mil metros quadrados e mais de 20 laboratórios. Uma das tecnologias em desenvolvimento é carne cultivada. Não, não é hambúrguer vegetal. Também não, não é soja imitando carne. É célula de animal crescendo fora do animal em ambiente controlado. E não é só a JBS. A BRF já entrou. A Embrapa pesquisa cultivo celular. Outros países já autorizaram produtos desse tipo. Então, por favor, para de tratar isso como discussão para 2040. Já começou. E a pergunta não é mais se vão conseguir fazer. Já conseguem. A pergunta é o que você vai fazer quando isso chegar no mercado com embalagem bonita, um preço competitivo e a palavra sustentável escrita bem grande na embalagem. Eu vou te contar o que já aconteceu uma vez. Inventaram a margarina para substituir a manteiga. Disseram que era mais saudável. Instituições assinaram embaixo. Médicos recomendaram. Sua avó tirou a manteiga da mesa achando que estava acertando. Em janeiro de 2023, o Brasil proibiu a base daquela margarina. Resolução 332 da Anvisa. 100 anos depois, e ninguém pediu desculpa. Então, quando me perguntarem se eu como carne de tanque, minha resposta é não. Não é medo de ciência, é que eu já vi esse roteiro. Substituto mais barato, narrativa de saúde, selo oficial e a conta chegando 100 anos depois. Carne de verdade ainda vem do animal e eu não troco o original por uma palavra bonita na embalagem. Comenta aqui, você comeria?
1: Pois é, essa carne aí artificial, né? É, não é de se estranhar não, né? Porque ainda está em fase de pesquisa, na verdade, né? Ela não foi ainda lançada no mercado, mas... nem eu, nem acho que você aí que tá do outro lado duvida, né? Porque a gente tem visto tanta coisa que uma mais, uma menos não vai fazer tanta diferença não. Mas eu creio que se realmente estando em fase de pesquisa ela for lançada no mercado, eu creio que não vai faltar gente para comer não. Muita gente vai fazer opção por ela mesma, até talvez porque seja mais em conta, né? Mas enfim... Falando aqui sobre carne, né? Bom, a gente tem um certo cuidado com o tipo de carne que a gente come, né? Carne é bom para a nossa saúde, sim, nós precisamos comer carne, né? Isso é fato. Mas também veja a quantidade que você come diária, né? Porque tudo demais, como diz o ditado popular, é sobra. Então, vamos comer uma carne mais de procedência, né? Não vamos optar pelo que é mais barato, vamos optar pelo que é mais seguro, né? E como comprar uma carne mais segura, né? Na verdade, eu creio ainda que são as que são vendidas, né? Com mais controle de qualidade, de segurança. Então, a gente tem as feiras livres, que nós compramos sempre carne, eu compro carne em feira livre, né? E não deixa de ser, dependendo da procedência de quem vende segura. Mas nós devemos ter um certo cuidado, né, com os industrializados, né? Essa aí vai ser uma carne não de verdade, né? Vai ser uma carne artificial. Então, não só ela que ainda não surgiu no mercado, mas outros embutidos, né? Que se vende por aí, que podem ser não seguros, né? A gente tem que ter cuidado com a marca, né? Não olhar pelo que é mais barato. É verdade que existem produtos mais baratos que são até mais seguros do que mais caros, mas geralmente é o inverso, né? Então vamos ter cuidado, né? E esperar aí para ver se essa carne é lançada mesmo no mercado, mas tenha cuidado, prefira pagar mais caro, mas comer carne de verdade é a melhor opção. Mas nós chegamos ao finalzinho aqui do Papo Sadio nessa quarta-feira, né? Mas sexta-feira, com fé em Deus, tem mais, com o quadro Uma Palavra para Você, cuidando do seu corpo, da sua alma, do seu espírito, comunicando vida, né? Despertando o sertão, falando ao seu coração mais uma vez. E nós vamos de música, e sexta-feira, com fé em Deus, tem mais Papo Sadio com você.

0: Mas nós temos um áudio aqui ainda. Vim agora quando já ia saindo, Esther, né? É, Esther Pereira, minha amiga lá do povoado Quixaba, em Gararu. Vamos ouvir o áudio dela.
1: Boa tarde. Cristiano, Ivan, hoje não está volta. Cristiano, panela de pressão, pode tomar fogo baixo, que era a cozinha, uma comida mais gostosa.
0: Muito bem.
1: Cristiano, botar uma pressão, fogo alto, a cozinha vai cozinhar ligeiro, vai secar ligeiro a água. Agora a cozinha, que nem cozinha com fogo baixo, não.
0: Isso.
1: Viu? E uma boa tarde, estava escutando, estou escutando seu programa.
0: A voz da experiência falando, a Esther Pereira aí, né? Da panela da carne mais gostosa. Esther, uma boa tarde para vocês. Sexta-feira a gente se encontra de novo.

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3: 13 horas e 36 minutos.

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2: 14 horas e 31 minutos.

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9: 15 horas e 15 minutos.
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2: Olha só, 15 horas 18 minutos, cheguei, aqui estou. Muito boa tarde, sejam todos bem-vindos. De agora até às 18 horas, o melhor da música sertaneja passa por aqui. Vamos juntos viajar na nave musical do nosso programa Expresso Sertanejo, saudando, abraçando a você que está aqui na cidade de Feira Nova, nas praças, nas ruas, nas avenidas, nos conjuntos, nos residenciais. A vocês nos povoados, fazendas, vilarejo, assentamentos, na cidade, circo vizinha, em qualquer cidade aqui do estado de Sergipe. Vamos juntos até às 18 horas, saudando, abraçando a você, em qualquer parte do mundo, sintonizado, conectado, ouvindo a FM Sertaneja. Está no ar o programa Expresso Sertanejo, nesta quarta-feira, 2 de agosto, 2 de setembro de 2026. 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Eu toco Daniel Pra Ser Feliz. Na sequência, Bruno e Marrone, feriado nacional no nosso programa.
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0: Obrigado.
1: Obrigado, gente.
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1: Olha só, já são 17 horas, 15 horas, rapaz, e 27 minutos. Aqui estou de volta para darmos continuidade ao nosso programa Expresso Sertanejo. Abraçando o nosso amigo Lauro lá em Aracaju, o Alas lá no Guajará, Zé Bencedo no Arcos Freire 3, ambos em Nossa Senhora do Socorro, nesse frasão lá no Belo Jardim, Pernambuco, Gilmar Vieira em Barra do Ipanema, Alagoas, Marcos Palmeirense lá em Aracaju, Érica Regina na Jabuticaba, Nete lá na cidade de Campo do Brito, Gilberto lá no povoado Trevo em Nossa Senhora da Glória, ouvindo nosso programa, Naná, Maria, Dinha, Peita, Elisa e Dinha, aqui em Feira Nova, já todos de rádio ligado. Obrigado a todos pelo carinho da audiência. Participe do nosso programa, estamos aqui de agora até às 18 horas, tocando o melhor da música sertaneja na nossa programação. Mas vamos que vamos, eu daqui, você de lá, aonde quer que você esteja, participe do nosso programa. Peça sua música, faça sua dedicatória. E Mauro Souza lhe atende nas ondas sonoras de FM Sertaneja, a conquista da região. 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Mas vamos começar a falar com os nossos ouvintes, atender aos nossos pedidos. Meu amigo Lauro, lá em Aracaju, boa tarde.
2: Boa tarde, Mauro Souza. Mauro Souza, vamos hoje ouvir com Roberto Carlos, A Janela.
1: Certo.
2: Vou oferecer a meu amigo Valdicota, seu José lá no João da Mota, e para todos que estiver ouvindo o Expresso Sertanejo.
1: Valeu, meu amigo. Eu toco daqui a pouco, mas agora eu falo com ele, nosso amigo Wallace, direto do Guajará, lá em Socorro. Boa tarde.
3: Boa tarde, Mauro Souza, aqui é o Wallace, diretamente do Guajará, Nossa Senhora do Socorro. Já estou conectado no Expresso Sertanejo. Gostaria que você colocasse aí a música de Amado Batista, Pra Que Fugir de Mim, para todos os ouvintes, e em geral, sem exceção, mandando um abraço aí para o Sarnado Beiju, povoado Mangabeira, seu Oviedo, em Nossa Senhora da Glória, seu Gilberto, povoado Trevo, em Nossa Senhora da Glória, seu Dedé Paco Paco, em Monta Alegre, Lenilton, em Baqueira, em Aracaju, Edmilson Farias, em Poço Redondo, Gladys, Cleves, Almani, Júnior, da Sérgio Contábil, em Aracaju, seu José Alves, do João da Mota, em Graco Cardoso, Ademo JR, no povoado São Mateus, em Gararu, seu José Bencedo, no Marcos Freire 3, em Nossa Senhora do Socorro, Menino de Lenita, no Povoado Mata Grande, em Itabi, Ailton da Lagoa Redonda, em Itabi, seu Gilene, Leninha Trovão, Lenigente, conhecida como Nenê do Tempo, seu José Ivaldo Moura, Neguinho Peró, Giovanna Souza, Romildo Aposentado, Vasconcelos, Cassinho, Roberto Diário, Osvaldo, Nice, Amélia, Ivaldo e Cota em Feira Nova, aquele abraço, Hans Franco, o Bambu da Gemena, a música está no ar e a tarde é nossa, não diga ninguém não.
1: Valeu, meu amigo Wallace, obrigado pelo carinho da audiência, abraçando o nosso amigo Borracheiro, sua esposa Celina, Jane Cleide, lá em Nossa Senhora da Glória, ele também já pediu moda, curte daqui a pouco, porque agora eu toco, Roberto Carlos, A Janela, Amado Batista, Pra Que Fugir de Mim, e parabéns, meu amor, com Catuaba com Amendoim, para o aniversariante do dia de hoje, nosso amigo Zé Bencedo, lá no Marcos Freire 3, saúde, paz, muitos anos de vida. Que Deus abençoe e ilumine a sua vida.

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1: Olha só, já são 15 horas e 51 minutos. Aqui estou de volta para darmos continuidade ao nosso programa Expresso Sertanejo, aqui na FM Sertaneja Conquista da Região. Participe, interaja, peça sua música, vai ligando 99807-5408. Abraçando Gilberto lá no povoado Trivo, em Glória. A minha amiga Simone, lá na Malhada dos Negros, em São Miguel do Aleixo. João, lá no Parque dos Soróis, em Nossa Senhora do Socorro. Cheiro, na Chácara Divino Pai Eterno. Um abraço para seu Zé Branco, para dona Dionélia, Nete Sils, Nanã Peba, Nunes Andrade, Maria e Ju. Érica Regina, lá na Jabuticaba, em Graco Cardoso. Maria de Adelmo, JR, lá em São Mateus. Gilmar Vieira, em Barra do Ipanema, lá nas Alagoas. Simone, lá na Malhada dos Negros. A nossa amiga Maria José, também lá na Malhada dos Negros. Obrigado pelo carinho da audiência de vocês aqui na nossa programação. Olha só, vamos juntos por aqui até às 18 horas, abraçando a minha amiga Celina, abraçando Jane Cleide e o Borracheiro, lá em Glória, ouvindo o programa Pediu Moda Borracheiro. Toco daqui a pouco aqui dentro do nosso programa. Mas olha só, Roberto Carlos cantou A Janela e eu atendi Lauro lá em Aracaju. Wallace pediu e curtiu Amado Batista, Pra Que Fugir de Mim. Já o Zé Bencedo pediu e curtiu aí o Catuaba com Amendoim. Dentro do nosso programa, ele disse o seguinte: fala, Mauro Souza, boa tarde. Toque aí Catuaba com Amendoim, parabéns, é, meu amor. E daí ofereço para minha esposa Netinha, para Lenil Titão e Vaqueiro, para Gilberto Amado, para o Wallace no Guajará, Adelmo JR, Dona Linda, Geraldo e Solange em Carapicuíba, Valde e BH, e para todos que estão ligados no programa Expresso Sertanejo. Nosso amigo Zé Bencedo, lá no Marcos Freire 3, aniversariante do dia. Saúde e paz, muitos anos de vida. Que Deus te abençoe, ilumine cada vez mais a sua vida. Aproveita, meu amigo. Feliz vida nova, novo ciclo que se inicia. 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Olha só, eu vou atender Nice Frazão, lá no Belo Jardim, Pernambuco, Gilmar Vieira, em Barra do Ipanema, e atendo também nosso amigo Marcos Palmeirense, lá em Aracaju, ouvindo e participando aqui dentro do nosso programa. Mas vamos lá, vamos falar com a nossa amiga Nice Frazão, lá no Belo Jardim, Pernambuco, ela que já enviou mensagem aqui para o nosso programa, o Expresso Sertanejo, e fala conosco a partir de agora aqui no nosso programa. Nice Frazão, boa tarde.
2: Oi, Mauro, boa tarde. Toca Pele de Maçã do Jean Giovanni, vai para Dalmina, Terezinha Alves, Valdo BH, Sueli de São Paulo, para você e todos os ouvintes. Tchau, obrigado.
1: Valeu, minha querida, obrigado pelo carinho da audiência aqui do nosso programa. Vamos falar com a nossa amiga Simone, lá da Malhada dos Negros, em São Miguel do Aleixo. Um abraço para a dona Auxiliadora, Cauane, Cailane Vitória e Gabriel. Um abraço a todo este povo bom. Boa tarde, Simone.
3: Olá, boa tarde, sou Simão de Malhada dos Negros, município de São Miguel do Aleixo, sempre ligadinha, sempre na sintonia da melhor rádio da região.
1: Valeu, minha querida. Obrigado pela audiência, pela sintonia. Então, vamos lá. Jean Giovanni, Pele de Maçã, Simone Mendes, Intimidade Zero, Trio Parada Dura, Cordão de Ouro, aqui.
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1: Olha só, já são 16 horas, 12 minutos, aqui estou de volta para darmos continuidade ao nosso programa, o Expresso Sertanejo, e eu atendi no bloco anterior, Nice Frazão, lá no Belo Jardim, Pernambuco, pediu e curtiu, Jean e Giovanni, Pele de Maçã. Já o nosso amigo Gilmar Vieira, em Barra do Ipanema, lá nas Alagoas, ele disse: boa tarde, meu amigo Mauro Souza. Hoje vamos ouvir uma música da Simone Mendes, Intimidade Zero. Ofereço para todos da minha família, para você e família, e para todos os ouvintes. Valeu, meu amigo. Obrigado pelo carinho da sintonia. Nosso amigo Marcos Palmeirense. Marcos, hoje tem Palmeiras, né? Hoje, às 9h30, em Palmeiras e Santos. Vamos assistir, né? E amanhã vamos comentar também aqui na nossa programação. Mas vamos que vamos no oferecimento de Costa Queiroz, Aquários, Balneário e Clube, Óticas Aragão, Escrila Móveis, Grupo Casa Amaral e Agrofazenda, abraçando meu amigo Valdecota aqui em Feira Nova, a minha amiga Rosana também aqui em Feira Nova, Gilberto lá em Glória, Cheiro na Chácara Divino Pai Eterno, Marcos Sobral e Borracheiro, todos pedindo moda aqui dentro do nosso programa, e eu toco daqui a pouco aqui na nossa programação. Alô, boa tarde.
2: Alô, boa tarde, adoro.
1: Adoro, como é que está o senhor, seu José Alves, tudo bem?
2: Rapaz, eu estou bom, como é que vai ser toda a sua família?
1: Bem, graças a Deus, meu irmão.
2: É uma beleza, né, homem?
1: É uma maravilha, homem.
2: Gente, é negócio bom, rapaz.
1: Adoro.
2: Adoro, mano. Tá uma belezinha, rapaz.
1: Rapaz, está uma maravilha, viu, seu José Alves?
2: E o calor por aí, tá bom, não?
1: Rapaz, aqui tá quente demais.
2: Eu adoro. Adoro, mano.
1: Adoro, né?
2: É verdade.
1: Que bom, que maravilha.
2: É isso aí.
1: Isso. E aí, vamos ouvir o que hoje, meu irmão?
2: Nós vamos ouvir aí o doutor empregada, viu?
1: Certo.
2: Vou oferecer pra Ivanete, minha filha na Boa Vista, Aitim na Boa Vista, Daíldo, Deninho, meu filho, Silvestre Ingrá Cardoso, Lula nas Três Barras. Pra Júnior, meu filho aqui no João da Mota, Ayu, meu filho aqui no João da Mota, todos meus irmãos no Poço dos Pau, pra o Gil Devan no Poço dos Pau, Jurubeba na Corujinha, o Tito nas Tribas, o Sul, João do Celino, Portinho nas Tribas, o Preto no Caldeirão, Jair no Manevei, pra o Deusinho na Embira, Zé Branquinho nas Mesinhas.
1: Certo.
2: Minha esposa Marieza no Riachos Grande, Ademo J.R. Mitavara, pra você e toda a sua família, pra Valmir Andrade, Helene Valdo Danta, pra o Valdecota, pra o Jame de Avoredo, o Vegileno do Bairro no Trevo, Jaque na Costa Queiroz, pra o Carivaldo mais toda a família, pra o Tom e Tita, o João Pedro, pra o Alas em Aracaju, pra o Lenilton, pra o Marco Antônio, pra o Leandro Moura, seu Ivado no Gavião, Márcio no Ginipapo, para o Gilberto do Trevo agora, para o Givanê, e para todos, para o Paco Paco, o Arnaldo do Beju, rapaz. E para todos os ouvintes, para todos que estão ouvindo, né, Mário?
1: Com certeza, seu José Alves, e eu toco daqui a pouco, viu?
2: É uma beleza, né, homem?
1: É uma maravilha, homem.
2: Eita, é negócio bom, rapaz.
1: Adoro.
2: Adoro, mano.
1: E o Gilberto lá do Trevo já disse aqui, ó. Aqui tá desde segunda-feira, quente lá no povoado Trevo. E ele disse: seu José Alves, vamos tomar um cabaré.
2: É o jeito, é o jeito. Tem que tomar. E é logo, não vai demorar muito, não, viu?
1: É verdade.
2: É logo, nós vai tomar servindo. Nós vai, nós vai. Deixa eu ver que eu tô lá com os clicos com os dentes, mas já tá ficando pertinho de dar uma parada.
1: Pronto, maravilha.
2: Na hora que eu tirar esses clicos todos, porque já o cara meio desajeitado pra tomar uma, não dá certo não, né?
1: Não dá não.
2: Tem que se ajeitar primeiro.
1: É verdade.
2: Vai chegar lá, aí ele ficou dizendo, né, que mandou, vou dar um abração nele.
1: Tá ok, combinado.
2: Um abração, um grande abraço e uma boa tarde pra ele aí. E pra você e toda a sua família, ora.
1: Tá ok, seu José Alves, pra o senhor com a sua família também, viu, meu irmão?
2: Na hora de Deus, acredito, viu?
1: Acredito, sim.
2: Eita, é um negócio bom, rapaz.
1: Adoro.
2: Adoro. Vão de conta, se ajeita, que o calor tá grande. Ele não sente muito calor, não, que ele é gordo, que é o filho da puta.
1: É, ele é muito gordo, né?
2: Uma boa tarde aí pra o Vó de Conta.
1: Tá ok, tá nos ouvindo.
2: É, né?
1: É, sim.
2: E Valmir Andrade, o que é que faz? Valmir, se cuide. Se a gente, Valmir. Boa tarde, Mário. Uma boa tarde pra você, toda a sua família. Que de saúde a todos, viu?
1: Valeu, seu José Alves. Tchau, tchau. Muito obrigado, viu?
2: Valeu, meu irmão.
1: Aí é seu José Alves, direto do João da Mota, lá em Graco Cardoso, ouvindo, participando aqui do nosso programa. E o nosso amigo Gilberto, todo de braços abertos, está esperando para receber o abraço e beberem aí junto o cabaré. Mas vamos lá, eu toco agora para atender o nosso amigo borracheiro, Quatro Cantos da Casa, Zezé e Luciano Voando Sem Asas, para Érica Regina e Nete, lá na cidade de Campo do Brito, que também já pediu moda aqui no nosso programa e eu já vou tocar aqui na nossa programação. Vamos falar com os nossos ouvintes. Meu amigo borracheiro, ele disse o seguinte, pediu moda, eu vou tocar já neste bloco, né? Ele pediu Quatro Cantos da Casa, mas ele já enviou um áudio aqui também. Deixa só eu reproduzir.
3: E aí, Marcos, nós ganha ou perde hoje, hein, do Santos, hein?
1: Vamos ganhar. Vamos vencer o Santos. E o nosso amigo Adilson, lá na cidade maravilhosa do Rio de Janeiro, também ouvindo o nosso programa, e ele disse que hoje também tem Vascão, né? Vamos assistir também. Hoje tem Vasco e Vitória, né? Vasco e Vitória, Palmeiras e Santos. Mas vamos lá, agora vamos de música aqui dentro do nosso programa, né? Atendendo aqui aos nossos ouvintes, borracheiro Érica Regina, e atender também, né, a nossa amiga... Espera aí, essa canção é a canção de Marcos Sobral, né? Marcos Sobral, foi ele que pediu aqui o Cordão de Ouro. Não, ele pediu, foi Gigante de Ferro. Cordão de Ouro foi a nossa amiga Nete, né? Vamos ver aqui.
4: Boa tarde, meu amigo Mário Souza, como é que está?
1: Bem, graças a Deus.
4: Família. Passa aí uma música da casa da vovó. Eu ofereço a comadre Giovana e família, você, sua esposa e todos que estiver ouvindo. Uma boa tarde. É Nete de Campos Brito.
1: Valeu, minha querida. Obrigado pelo carinho da audiência. Então vamos lá, vamos de música. Eu toco Quatro Cantos da Casa, Zezé e Luciano Voando Sem Asas, Lourenço e Lorival, Casa da Vovó, no nosso programa.
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2: De volta aqui estou para darmos continuidade ao nosso programa Expresso Sertanejo, no oferecimento de Aquários, Balneário e Clube, localizado no povoado Pedra Branca, em Feira Nova. 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Abraçando meu amigo Tonho das Peças, que pediu e curtiu. Pediu e vai curtir aqui dentro do nosso programa. Obrigado pela audiência. Daqui a pouco atendo o Tonho das Peças, atendo José Alves, atendo nosso amigo Valde Cota, toda essa turma boa aí na sintonia da nossa programação. Mas olha só, eu toquei no bloco anterior Lourenço e Lorival, Casa da Vovó. Atendi a nossa amiga Nete lá na cidade de Campo do Brito. Érica Regina pediu e curtiu Zezé e Luciano, Voando Sem Asas, dedicou a toda a família, todos os ouvintes, e também para Mauro Souza e o nosso amigo Borracheiro. Ele pediu e curtiu aí o Quatro Cantos da Casa. Ele disse: boa tarde, Mauro Souza, hoje vamos ouvir Quatro Cantos da Casa. Vai para minha esposa Celina, para Cleidinha, para Gilberto, para você e família e todos os ouvintes que tiverem conectado no programa Expresso Sertanejo. Aquele abraço, valeu meu amigo, obrigado pelo carinho da audiência. Atender Marcos Sobral e atender também, já neste bloco, o nosso amigo Gilberto, lá no povoado Trevo, em Nossa Senhora da Glória, que fala conosco a partir de agora. Gilberto, boa tarde.
3: Olá, boa tarde, Mauro Souza, boa tarde, ouvintes do Expresso Sertanejo. Passando aqui para parabenizar nosso amigo Zé Bencedo, que essa data se repita por muitos e muitos anos. Feliz aniversário, Zé Bencedo! Que Deus abençoe o senhor, continue sendo essa pessoa maravilhosa. Feliz vida! E toca para ele aí, música de aniversário, do Tunique Tinoco. E para os demais ouvintes, vai toda a programação. Um abraço, fique com Deus.
2: Valeu, meu amigo Gilberto. Obrigado pelo carinho da audiência. Eu toco Barreirito Gigante de Ferro para Marcos Sobral, lá em Aracaju. E o Tonico Tinoco canta Parabéns, Parabéns para o atendendo Gilberto, que dedica aí para o aniversariante do dia, nosso amigo Zé Bencedo. Vamos de música.

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9: Olha só, já são 16h44, aqui estou de volta para darmos continuidade ao nosso programa Expresso Sertanejo, aqui na FM Sertaneja Conquista da Região, no oferecimento de Grupo Casa Amaral e Agrofazenda. 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Mas olha só, no bloco anterior eu toquei e atendi aqui dentro do nosso programa nosso amigo Gilberto, lá no Trevo, pediu e curtiu Tonico e Tinoco, parabéns, parabéns. Parabenizando aí o nosso amigo Zé Vencido. Já o nosso amigo Marcos Sobral, lá na capital sergipana, Aracaju, ele disse: boa tarde, Mauro Souza. Eu gostaria de ouvir a música do Gigante de Ferro com Barreirito. Ofereço para todos os ouvintes. Pediu e já curtiu aqui dentro do nosso programa. Obrigado pelo carinho da audiência. Mas vamos que vamos. Eu vou para mais um bloco musical. Vou atender João lá no Parque dos Faróis e Cheiro, na Chácara Divino Pai Eterno. Roberto Carlos canta A Moça Limite e toco a toada Manuel Marciano para atender Cheiro na Chácara Divino Pai Eterno. Abraçando Jailton Souza, Maria Souza, lá no Caboge Machado, Luciene, Edna e Dona Lúcia. Abraço seu Defonso, Dona Maria e Nininha, também na sintonia da nossa programação. Mas vamos que vamos de música. Aqui dentro do programa Expresso Sertanejo, vamos falar com nosso amigo Cheiro. Mas tem ouvinte na linha, vamos conectar. Alô, boa tarde. Alô, boa tarde.
10: Boa tarde, quem fala aqui é Coronel.
9: Ei, Coronel, tudo bem, meu amigo?
10: Tudo bem, estou escutando sua voz aqui no rádio.
9: Maravilha, e você quer ouvir que música hoje?
10: Botei uma vaquejada aí.
9: Uma vaquejada?
10: Para mandar para o pescador, Ari Pescador.
9: Para Ari Pescador, pronto, é. Toco daqui a pouco.
10: E...
9: Valeu, Coronel, um abraço. Valeu. E obrigado.
10: Tchau,
9: tchau.
10: Tchau.
9: Então vamos lá, vamos... Vamos continuar aqui com o nosso programa. Agora vamos falar com o nosso amigo Irmão Cheiro, lá na Chácara Divino Pai Eterno. Boa tarde.
11: Doco essa toada para seu amigo fazendo favor. Felicia, minha mãe Dionela, meu pai Zé Branco, todos os meus irmãos aqui em Feira Nova, certo. Em Glória, em São Paulo, em Aracaju. Para você em família, nosso amigo Laudicoto em família, o Cabelo do Fó em família, e todos os meus sobrinhos. Todos que estiverem ouvindo.
9: Valeu, meu amigo Cheiro. Obrigado pelo carinho da audiência. Vou tocar agora, aqui dentro do nosso programa Expresso Sertanejo. Meu amigo João, lá no Parque dos Soróis. Pediu e curte.
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9: Roberto Carlos canta Amor Sem Limites.

Jesus lhe cubra com véu, manda o marciano irmão, já que

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1: Olha só, já são 17 horas, 8 minutos. Aqui estou de volta para darmos continuidade ao nosso programa Expresso Sertanejo. Abraçando aí o nosso amigo Tunho das Peças, Coronel Jurandir Anacleto, lá em Cesarilange. Toda essa turma boa já sintonizada, ouvindo, participando aqui do nosso programa. Obrigado pela sintonia dentro do programa Expresso Sertanejo. Vamos juntos. Nosso amigo Gilvane Gomes está lá em Nossa Senhora da Glória, conectado. Ele disse, boa tarde, Mauro Souza, estou conectado e trabalhando muito. Deus nos abençoe. E vamos que vamos, palmeirense. Um grande abraço, valeu, meu amigo. E hoje vamos vencer o Santos, viu? Hoje tem que vencer. Vencer ou vencer, né? Vamos lá. 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

0: 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Eu atendi meu amigo irmão Cheiro lá na Chácara Divino Pai Eterno, pediu a toada Manuel Marciano e curtiu dentro do nosso programa. Nosso amigo João lá no Parque dos Faróis, ele disse: boa tarde, meu amigo Mauro Souza, tudo bem? Amigo, hoje eu gostaria de ouvir no Expresso Sertanejo Roberto Carlos, Amor Sem Limites. Vai para o amigo e família e todos os ouvintes que ouvem o Expresso Sertanejo. Um abraço para Dona Eliene e Nenê, lá nas Queimadas, ouvindo nosso programa. Abraço também Lindinalva Lima, abraço Rina e toda a família. Abraço Alisson e Nájila, lá no Salgado. Abraço também, ouvindo aí o nosso programa, Vânia, Josefa, Gilvan, Aninha, Eduardo, Eduarda, seu Zé de Olavo, Dona Juvenilde, Ninha, Chilto, Flan e Edilânia. E abraço também a minha comadre Gilinalda. Mas vamos que vamos, até às 18 horas tem o Expresso Sertanejo com Mauro Souza. E agora eu vou atender a minha amiga Rosana, vou atender meu amigo Valdicota e atendo o seu José Alves lá no João da Mota, todos ouvindo e participando aqui do nosso programa. Valdicota, meu amigo, boa tarde.
1: Boa tarde, Mauro Souza, seu amigo é Valdicota. Mauro, se puder, passe para mim hoje aquela música que o final de ano gostava, Apartamento 37. Quero oferecer para Nisa Zé de Pula, Parcheiro, para Laurinho, seu José Alves, lá do João da Mota, Vanido, Maria José, seu Duval, Tony das Peças, Tony de Gula, Alviedo, meu primo, Berinho, Betinho, Cici, minha irmã, Deguinha na Serradinha, e enfim, todos, Maria José da Tapioca e Hamburgo. E pra você também, velho. Valeu, irmão. Deus abençoe.
0: Valeu, meu amigo Valdicota, obrigado pelo carinho da audiência. Então vamos lá, Amado Batista, Folha Seca, para atender Rosana, Léo Canhoto e Robertinho. Apartamento 37 para atender Valdicota, Trio Parada Dura, o doutor e a empregada, dentro do nosso programa.
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0: Abraçando a minha amiga Fátima, do saudoso Bier, também ouvindo o nosso programa.

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1: Olha só, já são 17 horas 22 minutos. Aqui estou de volta, abraçando o nosso amigo Adilson, lá na cidade maravilhosa do Rio de Janeiro, ouvindo o nosso programa no oferecimento de Quizena da Independência e Escrila Móveis. 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Mas vamos que vamos, até às 18 horas. Eu estou por aqui atendendo a você que participa, que interage no nosso programa. Seu José Alves pediu e curtiu. Trio Parada Dura, o Doutor e a Empregada. Já Valdecota pediu e curtiu. Léo Canhoto e Robertinho, Apartamento 37. A minha amiga Rosana, lá no José Joaquim, pediu, dedicou para todos os ouvintes, para Mauro Souza e para toda a família, e curtiu aí o Amado Batista, Folha Seca, aqui no nosso programa. Eu vou para mais um bloco musical, abraçando meu amigo Nito, minha amiga Maria Neres, Fel, Pepe, Mariazinha, Nenê, a esposa de Valdo e Toinho. Abraço também aí ouvindo o nosso programa, seu Egnaldo da Dezo, Veldo, Lucas Santana, meu amigo Túlio, Ni, Zé Miúdo, Dona Deda, toda esta turma boa aí, Dona Deda, né? Toda esta turma boa aí no Beco do Açude, ouvindo nosso programa. Obrigado pelo carinho da audiência. Abraço a minha amiga Maria José e Deda, Vanilde e Brito. Abraço também aí o Erisvaldo e a minha amiga Denora, seu Durval, Dona Rita e Givaldo, todos ouvindo nosso programa. Pra tem ouvinte na linha, vamos conectar. Alô, boa tarde.
2: Boa tarde, Mauro.
1: Tudo bem, Adilson?
2: Tudo bem, Mauro.
1: Graças a Deus. Vamos ouvir que moda hoje.
2: Basta muito prazerzinho, papai, a minha mãe, a todos meus filhos, a toda minha família, a você, viu?
1: Tá ok, minha querida. Toco daqui a pouco, tá bom?
2: Tá bom. Deus dê uma boa noite, viu?
1: Amém. Pra senhora também. Tchau, tchau.
2: Deus. Tchau.
1: Aí a nossa amiga Edilza participando aqui do nosso programa, pediu moda, toco daqui a pouco, porque agora eu vou atender Tonho das Peças aqui em Feira Nova, que pediu e curte Teodoro e Sampaio, Água no Leite, e o Coronel, que pediu aí uma vaquejada e vai curtir aí Vaquejada é Coisa Nossa, com Paulo Nunes e Zé de Almeida, aqui no nosso programa.
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1: De volta aqui estou para darmos continuidade ao nosso programa Expresso Sertanejo, aqui na FM Sertaneja Conquista da Região. Vamos juntos, até às 18 horas, eu daqui, você de lá. Participe, terás ainda dá tempo, peça sua música, porque aqui eu irei tocar dentro do nosso programa. Abraçando Dil e Cecel lá no Baixão. Abraço também, ouvindo o nosso programa, nosso amigo Adelmo Mania, Dona Caçula, Ninho Cabeleireiro, Cássio na oficina de bicicleta, Lulu. Abraço também, Dona Cici, seu Pedro, Deguinha Rosa, Geraldo de Conceição, Mano e Manuca, Mototáxi, todos lá na Serradinha, também ouvindo o nosso programa. No Trevo da Cidade, eu abraço aí o meu amigo Zoinho Diesel, Vilmo, Amélia, Dona Maria de Dum. Abraço também, ouvindo aí o nosso programa, a minha amiga Nenê, Silvinha e Maria, do saudoso Zé Preto, Robério Simões, toda essa turma boa aí ouvindo o nosso programa. O Vanailson Cardoso, a Enilde Prudêncio, obrigado pela audiência de vocês aqui na nossa programação. Nosso amigo Coronel pediu e curtiu aqui dentro do programa Expresso Sertanejo. Atuada, Vaquejada é Coisa Nossa, com Paulo Nunes e Zé de Almeida. Toquei também Teodoro Sampaio, Água no Leite. Tonho das Peças pediu e curtiu, dedicou para todos os ouvintes, para todos os vaqueiros, a todos aqueles que tiram leite, mas ele disse: tire o leite, mas não coloque a água no leite, que é para comprar um leite com a melhor qualidade. Tá aí, Tonho das Peças, dado o recado. Obrigado pela audiência aqui no nosso programa. Mas vamos que vamos, até às 18 horas, atendendo a todos os pedidos que aqui estão chegando no nosso programa. Obrigado pelo carinho da audiência de vocês aqui na nossa programação. 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Mas vamos que vamos, eu vou para mais um bloco musical. Vou atender, né, o Jurandir Anacleto, lá em Cesarilange. Nossa amiga Edilza, aqui em Feira Nova. Um abraço para minha amiga Fátima, lá na cidade de São Manuel, em São Paulo, ouvindo o nosso programa. Meu lugar é aqui, Peão Carreiro e Silvano. Padre Zezinho canta Oração pela Família, do nosso programa.
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2: De volta aqui estou para finalizar o nosso programa Expresso Sertanejo de hoje, quarta-feira, 2 de setembro de 2026. Agradecendo a todos que participaram, que interagiram aqui na nossa programação, meu muito obrigado. Olha só, eu toquei aí o Peão Carreiro e Silvano, meu lugar é aqui atendendo o Jurandir Anacleto lá em Cesare Lange. Toquei Padre Zezinho, Oração pela Família, atendendo a nossa amiga Edilza. E toquei também João Bosco e Vinícius Chuva, atendendo Dona Luzeni na Helenísio Dantas de Souza. Obrigado pelo carinho da audiência.

0: E aí, finalizando o nosso programa Expresso Sertanejo, agradecendo a todos vocês que participaram, que interagiram, que pediram, que curtiram aqui na nossa programação, o meu muito obrigado. Eu vou ficando por aqui e em nome do nosso diretor-presidente Valmir Andrade, eu deixo meu abraço, meu aperto de mão para todos os locutores e locutoras que fazemos a família FM Sertaneja. A vocês, amigos ouvintes, o meu muito obrigado. Porque a Deus eu agradeço o dom de falar, o dom de caminhar e o dom de enxergar, para poder sair da minha casa e vir até aqui conduzir com vocês e para vocês mais um programa Expresso Sertanejo e dizer que Deus capacita os escolhidos. Eu sou Mauro Souza, aqui estou fazendo história. A todos uma boa noite e até amanhã, 6 da manhã, em mais um Voz da Cidadania, se assim o nosso bom Deus nos permitir. Paz e bem, é hora de Ave Maria. Boa noite.
1: Obrigado, Senhor, meu Deus, muito obrigado.
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3: 18 horas e 10 minutos.
4: Não tem jeito, meu compadre. 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
4: 18 horas e 32 minutos.

0: coisa linda.
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2: 19 horas.

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2: 19 horas e 3 minutos.
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5: 19 horas e 7 minutos.

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8: 19 horas e 31 minutos.

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2: 20 horas e 28 minutos.

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2: 20 horas e 54 minutos.